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0: De arriba ni al rayo le tienen miedo, ¿eh? Ah, como cosechador de naranja está.